0: José Valente.
1: Ora, o José Valente...
0: José, já muito.
1: Pois, o José Valente...
0: Pode ser muita coisa.
1: Sabe quem é o José Valente? Então, o Valente, o José Valente, aquele... Aquele tipo...
2: José, conheço o
3: José Valente?
2: Valente já nem tanto.
3: Agora o José Valente.
2: Esse nome não é estranho. Espera lá, não é aquele tipo que toca acordeão? Ah, não é...
4: Oh, opa.
5: Mas olha só,
4: quem
5: uma coisa.
4: Quem percebe disso é aquele gajo.
5: Quem é o José Valente?
4: José qualquer coisa, pá. Está aqui mesmo debaixo da língua, não sei, cara. Só te posso dizer que o tipo é uma autêntica enciclopédia no que toca aos sítios para comer as melhores francesinhas do Porto.
6: Quem é o José Valente?
7: José Valente? Sei lá.
6: Tocou nada?
7: José Valente? Não.
8: José Valente?
6: Quem é o José Valente?
8: O José Valente? Ah, é um aldrabão.
4: Ainda há dias o encontrei na Baixa e lá estava ele,

0: Valente, valente, valente.
1: Os Deaf
0: Ah, o valente da viola.
1: É aquele que
0: da viola toca, valente.
1: Toca aquele violino.
2: José Valente.
3: José Valente, pois.
1: Umas coisas,
3: mas... Não é como se valente.
1: Ah, já sei.
3: Ah, é valente,
4: então.
3: Já
4: não,
3: você já é valente.
4: Quem é o
3: então,
4: valente?
3: O diretor.
4: Que é? Andará a pular.
3: Toda a gente sabe quem ele é.
4: É que eu comissou, pá.
5: Quem é o José Valente?
6: Não sei, não estou muito.
7: Não sei quem é o José Valente.
6: Quem
7: devia conhecer? Nunca ouvi falar. Não sei. Não, não conheço.
6: Que é artista plástico?

0: Olha, não sei. Eu lá na minha terra conheço o Manel Corajoso e o sobrinho, o António Intrépido. Agora o José Valente, só se for primo, não sei. Ou será que é aquele das violas? Toca assim num rabecão, assim um rabecão grande, não sei. Não sei se ele fazia umas cantigas assim de amor. Olha, boa, eu estou a ouvir.
1: José Valente? Oh, claro que sei muito bem quem é. Médio centro, joga no Persebaya Surabaya, esse clube extraordinário da Indonésia. Ah, já sei. É o poeta galego José Ángel Valente. Não? Ah, não. Ah, peraí, peraí. É morro no Porto de Mauro Augusto. Também pode ser, acho que houve um puto pá, que foi ao The Voice, exato, um puto, José Valente, The Voice, 17 anos, é verdade, 17 anos. Ah, no Brasil até há escolas com o nome dele. Não, ele não está ligado ao golfe, organiza eventos e tal. Ah, também pode ser, um José Valente que é engenheiro informático, formou-se na universidade. Da Aveiro ou do Algarve, começa com A, é uma delas. Ah, também há um José Valente que é especialista em seguros de vida, dá jeito. Ah, espera aí, mas está. Transportes Valente, Transportes José Valente, aliás, este é o nome da empresa. Mas uma só vai na estrada, mas está a ver, Transportes Valente, mas é, na verdade, a empresa chama-se José Valente. Ah, mas, espera aí, como é que eu me estou a falar destes valentes todos? Estou-me a esquecer do acordeonista, claro, uma grande esperança para o futuro da música, um grande acordeonista. Mas depois bem, é chato, então, sempre a confundi-lo com um gajo que é violinista, ou assim uma merda qualquer.

0: Quem é o José Valente? José Valente conheci-o há uns tempos, há uns anos, talvez.
1: José Valente. Felizmente eu conheço o José Valente. É um tipo assim inconformado, né? Um tipo assim insatisfeito. O José é alguém que preenche todos os espaços de tempo com suas palavras e suas histórias e sua presença, mas... também presenteia com pausas. Pausa e presença. Nessa pausa-presença, o José é um presente.

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3: Não gosto nada de ver meu filho na companhia desta gente. Desinquietam e ainda acabam por metê-lo nalguma. Está sempre a ler livros e não faz a vida dos rapazes da idade dele. É tão diferente do pai. Quando entrou para a fábrica, ficou satisfeito por ter trabalho. Ganhava pouco. Neste último ano passou a ganhar cada vez menos. Se continuam a fazer descontos, prefiro ser eu a deixar de comer. 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Mas preocupa-me que leia estes livros e que, em lugar de aproveitar a noite para dormir, vá a reuniões que só servem para desinquietá-lo cada vez mais. Ainda acaba por perder o emprego.

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